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0: Mix agora 11:05 e agora é a vez do mix acústico nessa noite de quinta-feira. Bora curtir só as desplugadas na Mix? A gente começa com Google Dolls.
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1: Mix agora 11:22, fechando o Mix Acústico dessa noite de quinta-feira com Sam Smith, Stay With Me.
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4: Mix agora 12:03. Já estamos na sexta-feira, hein? Sextou, viu? 7 de agosto de 2026. E a partir de agora, mais uma edição do No Break. São 2 horas direto. Muita música pra gente curtir.

0: Jordan, você tá curtindo No Break, 2 horas direto de muita música. Lembrando, hein? Quer indicar um som? Então vem pelo WhatsApp da Mix no 11 983 408 mil, indica sua música com a hashtag No Break. Agora tem Samsonic.
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0: Suas e o Jota Quest acendo o farol, último aqui do No Break. Acabou?
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0: Giovana de Mogi das Cruzes. Toca pra mim uma do Guns N' Roses.
1: Aqui é Simone e eu quero pedir a música do Backstreet Boys, Everybody.
2: Fala galera da Mix, que é Valdir. Toca uma música aí do Coldplay.

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2: Mix e agora, mix acústico. Você vai ouvir o melhor das versões acústicas das músicas que você já conhece aqui da programação. Um bom dia, cheio de boas vibrações e a certeza de que hoje vai ser um dia incrível. Bora fazer essa manhã ainda mais especial. Tá no ar, o Mix Acústico.
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0: sexta-feira, finalmente.
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2: Notícia de música, o Rubastank vai se apresentar em 6 cidades do Brasil no mês de novembro. Se você gosta da banda do hit The Reason, atenção para as datas previstas. 1º de novembro no Espírito Santo, dia 2 ele se apresenta em Minas Gerais, dia 4 em Curitiba, aí no dia 6 eles tocam em Campinas, dia 7 de novembro em São Paulo e depois encerram a turnê no Brasil no Rio de Janeiro no dia 8. Os ingressos para o show do Rubastank estão à venda no site Ticket Bolt, tá? 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
4: 6h28.
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0: Mix agora 7 em ponto, é o Vitor Clay, o Sol.
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5: 7:01.
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1: Mix agora 7:24, o som do Akon aqui no Baú Lonely. 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
5: 7:25.
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2: A Prefeitura de Ponta Grossa lançou o primeiro Plano Municipal de Políticas para as Mulheres. O documento vai guiar as ações do município pelos próximos 10 anos, entre 2026 e 2035. O objetivo é fortalecer as políticas públicas e reduzir as desigualdades enfrentadas pelas mulheres no município. Entre as prioridades estão o combate à violência, a promoção da autonomia financeira, o acesso à saúde e o incentivo à participação feminina nos espaços de decisão. O plano também traz um diagnóstico da violência contra a mulher aqui na cidade. Os dados mostram que a maioria das vítimas tem entre 21 e 45 anos. Muitas têm um ou dois filhos. E os agressores são, na maior parte dos casos, ex-companheiros ou companheiros atuais. A prefeitura afirma que o documento servirá como base para ações de prevenção, acolhimento, atendimento e garantia de direitos às mulheres. O plano já está disponível para consulta online.
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5: 8:03.
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0: Samuel Rosa do Skank aqui na Mix.
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0: WhatsApp da Mix. O número é 11 9 8340 8000. Diz o seu nome, a cidade que você mora e o som que você quer.
1: Bom dia, Rádio Mix. Aqui é o Denner de Gravataí. Queria ouvir uma música do Eminem, Lose Yourself. Dá pra tocar aí, sensou?
0: Grande Denner, direto de Gravataí no Rio Grande do Sul. Que começo, hein, meu amigo?
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0: aqui no 119-8340-8000.
1: Bom dia, Mix. Um ótimo dia pra todo mundo aí. Manda um som aqui pra nós aqui em Minas Gerais, comendo pão de queijo aqui, sul das Minas Gerais. Manda Lord Royals pra nós, beleza? Abraço.
0: Qualidade e o sabor de um pão de queijo do sul de Minas Gerais. Mas deu uma vontade, hein? E que belíssimo café da manhã e que ótima escolha aqui pra gente.

0: boa pra nós aqui. 11 9 8 3 4 0 8 mil.
1: Bom dia, Rádio Mix. Aqui é o Cauã de Vitória, Espírito Santo. E gostaria de ouvir a música Cold Hearts da Dua Lipa com Elton John. Bom dia, boa sexta pra nós.
0: Salve pra Vitória no Espírito Santo, cidade também sintonizada aqui na Rádio Mix. 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
3: 8:27.
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0: 10 segundos bastam, vai. 11 9 8 3 4 0 8 mil. Com 10 segundos não dá nem tempo de sentir vergonha. Fala aí.
1: Bom dia, Mix. Eu gostaria que você tocasse uma música da banda Duran Duran. Sou daqui de Belém do Pará. Meu nome é Marcos. Valeu, um abraço.
0: Olá, Marcos, direto de Belém do Pará, cidade representada aqui também. Duran Duran tem

0: nome, a cidade que você mora e capricha no som. Afinal, hoje é sexta-feira, 11983408000. O que que nós vamos ouvir agora, hein?
1: Bom dia, Mix FM. Aqui é o Thiago, motorista de caminhão, aqui de Bauru. Toca uma do Chris Brown aí pra gente. Valeu, obrigado, hein? Bom dia a todos aí.

0: grava o seu áudio aqui, participe e peça a música que você tá afim de ouvir no Pad no Zap. Esse é o seu programa, 11 98340 8000.
1: Bom dia, Rádio Mix, Beto aqui de Campinas. Vamos animar essa sexta-feira, tocar Love is Gone pra nós. Valeu, Rádio Mix.
0: São Paulo aí, Beto, você quer animar a sexta-feira e pede Love is Gone do David Guetta aqui? Você conseguiu, cara.
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0: entre as apresentações que a gente destacou estão as do Foo Fighters e Pearl Jam nas primeiras edições do Lola, e até algumas mais recentes, como o show Encontro do Titãs e também Miley Cyrus e Billie Eilish. Aí, pra você ver essa lista completa, você vai no nosso site, tá bem legal, radiomixfm.com.br.
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0: Mix agora 9h24, Alex Warren, Ordinary.
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0: Gustavo.
1: Pega aí, aproximando livros sem leitores de leitores sem livros.
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0: Mix agora 6 para as 10, é o Justin Bieber, Peaches.
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0: Mix e o som do Ed Sheeran, sim. Faltando 3 minutos para as 11.
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0: favor. 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

0: peças foram três das mais pedidas por você em 2013. 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

0: Tequila, são 11h29.
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2: 11h30.
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1: A Prefeitura de Ponta Grossa lançou o primeiro Plano Municipal de Políticas para as Mulheres. O documento vai guiar as ações do município pelos próximos 10 anos, entre 2026 e 2035. O objetivo é fortalecer as políticas públicas e reduzir as desigualdades enfrentadas pelas mulheres no município. Entre as prioridades estão o combate à violência, a promoção da autonomia financeira, o acesso à saúde e o incentivo à participação feminina nos espaços de decisão. O plano também traz um diagnóstico da violência contra a mulher aqui na cidade. Os dados mostram que a maioria das vítimas tem entre 21 e 45 anos. Muitas têm um ou dois filhos. E os agressores são, na maior parte dos casos, ex-companheiros ou companheiros atuais. A prefeitura afirma que o documento servirá como base para ações de prevenção, acolhimento, atendimento e garantia de direitos às mulheres. O plano já está disponível para consulta online.
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1: 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Mix, essa foi a posição de número 3, o som da Taylor Swift, The Fate of Ophelia. Vamos lá, agora é aquela hora de dar uma pausa dentro do Top Mix, só pra gente fazer aquele retorno ao passado, e o ano é de 2007. What I've done, Linkin Park.
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1: A Prefeitura de Ponta Grossa lançou o primeiro Plano Municipal de Políticas para as Mulheres. O documento vai guiar as ações do município pelos próximos 10 anos, entre 2026 e 2035. O objetivo é fortalecer as políticas públicas e reduzir as desigualdades enfrentadas pelas mulheres no município. Entre as prioridades estão o combate à violência, a promoção da autonomia financeira, o acesso à saúde e o incentivo à participação feminina nos espaços de decisão. O plano também traz um diagnóstico da violência contra a mulher aqui na cidade. Os dados mostram que a maioria das vítimas tem entre 21 e 45 anos. Muitas têm um ou dois filhos. E os agressores são, na maior parte dos casos, ex-companheiros ou companheiros atuais. A prefeitura afirma que o documento servirá como base para ações de prevenção, acolhimento, atendimento e garantia de direitos às mulheres. O plano já está disponível para consulta online.
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5: 12:32.
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1: Meio-dia e 54.
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1: 1h38.
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1: 2h33.
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5: A Prefeitura de Ponta Grossa lançou o primeiro Plano Municipal de Políticas para as Mulheres. O documento vai guiar as ações do município pelos próximos 10 anos, entre 2026 e 2035. O objetivo é fortalecer as políticas públicas e reduzir as desigualdades enfrentadas pelas mulheres no município. Entre as prioridades estão o combate à violência, a promoção da autonomia financeira, o acesso à saúde e o incentivo à participação feminina nos espaços de decisão. O plano também traz um diagnóstico da violência contra a mulher aqui na cidade. Os dados mostram que a maioria das vítimas tem entre 21 e 45 anos. Muitas têm um ou dois filhos. E os agressores são, na maior parte dos casos, ex-companheiros ou companheiros atuais. A prefeitura afirma que o documento servirá como base para ações de prevenção, acolhimento, atendimento e garantia de direitos às mulheres. O plano já está disponível para consulta online.
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1: 3 horas.
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4: Mix 3 e 5, tá na hora daquele momento que você curte 40 minutos de música sem nenhum intervalo, começando agora o Super Mix no ar, e você vai mandar agora a sua inscrição, tá? 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
1: Mix agora 3h40, encerrando aqui com Lady Gaga e Bruno Mars, Die With A Smile, 40 minutos de música sem nenhum intervalo dentro do Super Mix.
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2: A Prefeitura de Ponta Grossa lançou o primeiro Plano Municipal de Políticas para as Mulheres. O documento vai guiar as ações do município pelos próximos 10 anos, entre 2026 e 2035. O objetivo é fortalecer as políticas públicas e reduzir as desigualdades enfrentadas pelas mulheres no município. Entre as prioridades estão o combate à violência, a promoção da autonomia financeira, o acesso à saúde e o incentivo à participação feminina nos espaços de decisão. O plano também traz um diagnóstico da violência contra a mulher aqui na cidade. Os dados mostram que a maioria das vítimas tem entre 21 e 45 anos. Muitas têm um ou dois filhos. E os agressores são, na maior parte dos casos, ex-companheiros ou companheiros atuais. A prefeitura afirma que o documento servirá como base para ações de prevenção, acolhimento, atendimento e garantia de direitos às mulheres. O plano já está disponível para consulta online.
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0: Pega aí, aproximando livros sem leitores de leitores sem livros.
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4: 4:35.
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2: 5 horas.
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4: Mix agora 5:04, começando mais uma edição aqui do Top Mix e as mais pedidas, as mais legais, né? Durante toda essa sexta-feira, você que pede, participa, tá na hora de curtir as quatro músicas mais pedidas na sexta. Quarta posição com Detonautas, Rádio Lobby Nacional.
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1: Mix agora 5:10, são as mais legais durante toda essa sexta-feira aqui na Mix. E agora a gente faz uma pausa e volta ao ano de 2003 pra recordar um grande sucesso desse ano, um mega sucesso, né? Em 2003, Outkast com Reia.
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0: 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Amanhã, meio-dia, tem mais. News. E atenção, porque o Rubastank anunciou que vai se apresentar por aqui neste ano. A banda marcou 100 shows no Brasil no mês de novembro. O Rubastank deve tocar no dia 1º de novembro no Espírito Santo, dia 2 eles se apresentam em Minas Gerais, dia 4 show em Curitiba, dia 6 a banda toca em Campinas e no dia 7 de novembro os caras tocam em São Paulo. Eles encerram a turnê do Brasil com um show no Rio de Janeiro no dia 8, tá bom? Rubastank estourou nas paradas em musicais em 2004 com o sucesso The Reason, né? Essa música é muito legal, toca direto aqui na Mix, The Reason. E os ingressos pro show do Rubastank no Brasil estão à venda no site Ticketbolt, tá? Pra saber mais, radmixfm.com.br, cola por lá pra ficar por dentro de tudo sobre The Reason no Brasil, aliás, sobre The Rubastank no Brasil.
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0: 5,58.
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21: Senhoras e senhores, sejam muito bem-vindos ao nosso programa de relacionamento. De amor? Ou só de sexo?
22: Amor é um livro.
23: Tem amor com sexo?
21: Tem.
23: Sexo é também, esporte, né?
21: Sexo é escolha. Tem sexo sem amor?
23: Às vezes.
21: Amor é sorte. Amor é sorte, Caco?
23: Eu acho que é destino.
24: Amor. É pensamento.
21: O que, galera?
24: Teorema. Amor é
21: nosso.
0: Essa música a Rita Lee escreveu quando ela ainda estava casada, né? Com o maridão dela,
23: Roberto de Carvalho.
0: Roberto de Carvalho. Rita Lee faleceu. Roberto de Carvalho tá aqui, vivendo o mundo com a gente. E sabe o que aconteceu?
23: O quê?
0: Roberto de Carvalho está namorando uma antiga namorada. Sobe o som.
24: O amor nos torna
0: o quê?
24: Patéticos. Sexo é uma selva.
0: Resumindo, Caco. Faz a gente pensar, faz a gente pensar ou não faz sobre intuição ou paranoia?
23: Será que seria um certo ciúme retroativo ou ciúme intuitivo?
0: É que eu fico pensando, justamente. Será que a Rita Lee, quando estava aqui entre nós, casada com o Marcelo de Carvalho, ela já teve em algum momento ciúmes da atual dele agora, aqui na Terra? Sobe o som.
24: Sexo é
0: carnaval. Quem nunca viveu isso?
23: Quem
0: olha,
23: nunca, né?
0: O programa hoje é pra você que tá no carro, você que tá em casa, você que tá ouvindo a gente no aplicativo, você que tá na live, porque hoje a gente vai falar sobre aquele teu relacionamento que o teu boy ou a tua mina, ouçam bem, eram amigos da ex deles, mas só amizade. Os anos se passaram, você terminou. E adivinha com quem eles estão?
23: Ah, não.
24: É vontade.
0: Estão com as respectivas ex ou os ex. É raro, Caco?
23: Mas acontece sempre.
0: Pois é. Esse programa vai dar o que falar. Aquela amizade, aquela pulga na orelha, aquela manutenção de uma coisa que já deveria ter ido embora, depois reverberou num oi sumido.
23: Ah, é verdade, né? Porque eu acho que tem muita gente que tem ciúmes do passado, isso é normal, né?
0: Uhum.
23: Você fica sabendo os relacionamentos da sua pessoa, né? Do seu grande amor atual. E aí você começa a bater aquele negocinho incômodo, né?
0: É.
23: Que você não consegue controlar, parece um bichinho que fica dentro de você te provocando, tipo, vai lá tirar satisfação porque ela fez isso, porque ela falou com ele e porque não sei... Espera aí, você nem existia na época, meu querido.
0: Mas... A época pode voltar.
23: É. E se você não tomar cuidado, às vezes ela volta e volta mais
0: exatamente
23: rápido do que você imagina.
0: É isso, galera. Em clima de Rita Lee, de Marcelo de Carvalho, esse casal maravilhoso, foi maravilhoso. Roberto de Carvalho, falei,
23: Roberto
0: olha,
23: de Carvalho.
0: Eu já não tô muito bem na cabeça, gente. E tá tudo bem.
23: É que é sexta-feira,
0: sextou,
23: né?
0: Roberto de Carvalho, a gente quer saber. O ex do seu atual, da sua atual, ficava rondando. E aí quem virou ex foi você? Porque a pessoa ficou com o ex? Conta pra gente no arroba Mix Tudo na Mix, galera. A gente vai falar sobre isso hoje. Sexo. Sabe que eu tô adorando essas trilhas sonoras que a gente tá colocando aqui,
23: cara? Eu tô vendo, cara, porque você, de repente, você entra num mood, assim, num clima, você começa meio que flutuar em cima da cadeira.
0: Ah, mas é muito gostoso, não é? Fala a verdade.
23: É muito bom, cara. Eu tenho certeza que a galera que escuta a gente também tá amando as
0: Exato.
23: Nossas trilhas sonoras aqui, os nossos BGs. Mas sabe o que eu vou amar mais do que os nossos BGs?
0: O quê?
23: É ver a galera entrar no nosso canal novinho, Kelly.
0: Ah, gente, vem cá. Ontem a gente ganhou vários seguimores. Vou falar seguimores porque são os nossos amores,
23: nossos
0: graminhas.
23: Amores.
0: Nosso canal é novo, então se você gosta de mim, gosta do Caco, gosta do Mix Tudo, cola lá no youtube.com/mixtudonamix, porque aqui fica rolando bastidores, a gente fica trocando ideia, é muito da hora mesmo e a gente quer vocês aqui. Claro, quem puder. Tem
23: quem
0: muita
23: puder.
0: Gente no trânsito também. Mas aí, se você tá no trânsito, segue a gente no @mixtudonamix quando der aí uma paradinha, pra você acompanhar os cortes, bastidores também que a gente coloca no nosso Instagram.
23: É isso. E pode seguir a gente aqui também, né? Os apresentadores que vos falam aí, pra seguir você, como é que faz, Gi?
0: Ó, me segue lá no giza.on, eu tô lá, online, giza.on.
23: E me segue também no @cacogradino, que tem muita resenha, inclusive tem cortes do programa ali,
0: exatamente,
23: né?
0: Exatamente.
23: Algumas palhaçadas que a gente faz aqui acabam virando corte também, né?
0: Então manda áudio, @mixtudonamix, vem pra live resenhar. Basicamente é isso, aquela amizade que não era nada, não era nada disso não, amor, você tá doido? Isso é isso,
23: mas
0: não passou.
23: Tá viajando,
0: eu
23: coisa da sua
0: amizade.
23: Cabeça.
0: Exatamente, quando você terminou com a pessoa, virou atual ou o atual do teu ex agora, no caso. E resumindo, o Caco lançou uma braba esses dias lá na redação, enquanto a gente tava fazendo esse tema, eu amei. Se voltou com o ex, é porque nunca superou?
23: Nossa senhora! Essa, mano, você tinha que dar na canela logo no começo do programa,
0: não que... foi que você falou isso?
23: Nossa,
0: você fez pensar, cara.
23: Eu só tenho uma reação aqui nesse momento. Não é nenhuma frase, é só um...
0: Ai, gente, muito triste isso, né? Mas a resenha de hoje vai tirar risadas, pelo menos. Manda no @mixtudonamix, manda no giza.on, porque hoje o programa tá daquele jeito.
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0: Ai, nunca vai.

0: tudo.
1: São 6h15, Justin Bieber, What Do You Mean? Ô, gente, hoje estamos falando aqui de ex, só que não necessariamente do teu ex, não. A gente tá falando daquela intuição ou paranoia. Sabe quando você tá namorando e o teu ex ou a tua ex fica de papinho com o passado dele? Aí você fala, mano, o que você tá falando ainda com essa pessoa? Não, a gente é só amigo, não tem nada a ver, já foi. E aí o que acontece? E aí o que acontece, Caco?
2: Aí você olha pra
1: pessoa.
2: Daquele jeito, né?
1: Tá lá, de mãozinhas dadas, casou com a ex ou com o ex de anos atrás.
2: Calma. Aí você foi adiante demais, cara.
1: Ou um colega também.
2: Não, aí corta a cena, já tá lá no, naquele lugar que começa com o Mo, termina com o Theo.
1: Theo. Ou Matel, na minha cidade, né?
2: O cara... É o Matel, é verdade. De repente você vai lá, você, pô, vou levar ali meu dog pra dar uma passeada, tô passando em frente ao Matel. De repente escuto.
1: Eu
2: ruídos.
1: Paro pro cachorro fazer xixi?
2: E os ruídos estranhos que vêm do mato. Aí você olha e fala, o que você tá fazendo aqui?
1: Ô, Caco, vamos abrir
2: eu
1: mais um pouquinho?
2: Eu nem esfriei ainda, cara.
1: Vamos abrir mais um pouquinho, porque o Brasil é grande demais?
2: Vamos.
1: A gente tá falando aqui daquela intuição que você sempre teve em relação ao ex ou a ex do teu atual e que depois você comprovou que realmente tinha caroço no angu. Mas vamos abrir também pra aquela amizade que o seu amor tem ou a sua mina tem e que já deu ruim com essa amizade.
2: É.
1: Sabe aquela parada assim, mano, você tá viajando, só que...
2: Aí você olha e fala, o que você tá fazendo aqui?
1: Ô, Caco, vamos abrir
2: eu
1: mais um pouquinho?
2: Eu nem esfriei ainda, cara.
1: Vamos abrir mais um pouquinho, porque o Brasil é grande demais?
2: Vamos.
1: A gente tá falando aqui daquela intuição que você sempre teve em relação ao ex ou a ex do teu atual e que depois você comprovou que realmente tinha caroço no angu. Mas vamos abrir também pra aquela amizade que o seu amor tem ou a sua mina tem e que já...

0: Tudo na Mix, no meu, no giza.com. Aproveita pra seguir a gente, seguir o Caco também, arroba Caco Grandino. E vamos ao nosso primeiro áudio de hoje.
1: Tô curioso, hein?
0: Também tô, sabia?
2: Giza!
0: Oi, meu amor!
2: Caco!
1: Olá!
2: Eu escuto vocês todo dia. É, e hoje o tema tá muito bacana, muito polêmico, realmente.
0: Coisa da Yas.
2: É, aqui é a Isabela, de Brasília. E o que que aconteceu comigo?
0: Ah.
2: É, eu namorei 4 anos com um boy há um tempo atrás, né? E ele tinha ficado, não sei se era 3 ou se era 6 meses, né, com uma pessoa antes.
0: Ai, ai, ai.
2: E aí, depois da gente ter uma relação de 4 anos, a gente terminou. E em menos de 2 meses ele voltou com ela, tá com ela até hoje. Eles têm um filho juntos.
0: Filho!
2: E eu segui minha vida também, já tenho meu filho e deu tudo certo, né? Não era pra ser mesmo, porque a gente brigava muito, mas é isso, acho que acontece.
0: Eu acho assim, acontece, a vida segue, mas aquela intuição era verdadeira, não era paranoia, né? Constatou.
1: Eu vou falar, ela falou que demorou 2 meses. Porra, até que demorou, né?
0: Mano, tem gente que é no dia seguinte.
1: Se o cara já tá de touca ali marcando a posição, ele não demora nem 2 dias, cara. Já vai.
0: A verdade é que tem uma galera com um monte de gaveta. E vamos falar a verdade?
1: E os caras ficam arrumando gaveta e a pessoa não tá nem sabendo. Mas tá sempre a gaveta arrumadinha ali, entendeu?
0: Caco, hoje é sexta-feira.
1: Sexta-feira.
0: Adivinha o que que a gente tem?
1: Ó, peraí.
0: Vai.
1: Eu tô sentindo.
0: Cheirinho de sucesso?
1: É, cheiro de hit.
0: Galera, hoje a gente vai estrear na nossa programação o trio Flow, que tá com um novo single chamado Cry Ugly. É uma música intensa, cheia de emoção e personalidade, que você conhece em primeira mão, sabe com quem? Desculpa, aqui na Rádio Mix. Dá aquele gás no volume e vamos surfar nessa.
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1: E aí, vocês gostaram? Pois é, novidade na nossa programação com Flow Cry Ugly. Gostei da vibe, gostei muito, Caco. Cheirinho de sucesso?
2: Cheirinho de sucesso, com certeza vai colar na programação da Mix assim, sem parar.
1: Esse é o selo de cômica mesmo? É selo de quê?
2: É o selo de hit, cara.
1: É selo, não, do Caco. Tem é o selo, um selo de...
2: É o cacalidade, não sei.
1: É selo
2: eu tenho que
1: de qualidade, selo Caco de qualidade. Grandino, é. Gente. Eu posso falar? Não sei o que tá acontecendo na minha cabeça.

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7: 6:23.
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1: Mix 633 New Radicals e hoje no Mix Tudo, atenção! Atenção.
0: Atenção.
1: As pessoas não entenderam muito bem o nosso tema,
0: estão
1: com preguiça ou com medo de mandar áudio.
0: Eu acho que é mais medo, não é preguiça.
1: Mas agora eu vou falar diretamente com as pessoas super interessadas em falar. Você tá pronto? Você tá pronto, Yas?
0: Vai na canela.
1: Então, vamos lá. Você aí agora, tanto mulher quanto homem, que foi chamado de louco, de louca, porque você tinha ciúmes de alguém e depois esse alguém ficou com o teu boy ou com a tua mina, manifeste-se. Onde a fumaça fogo? Você não era louca? Você não era o louco? Mas tudo foi constatado e hoje você tem voz aqui no Mix Tudo pra falar.
0: É isso.
1: Eu não era louca. Eu não era o louco. Constatou. A pessoa que eu tinha ciúme, na verdade, ficou com o meu ex. Manda áudios no arroba Mix Tudo na Mix, porque você sabe, né, Caco? Intuição e paranoia são duas coisas muito parecidas. Mas
0: talvez,
1: muito diferentes.
0: Talvez rola até uma confusão, que pode ser a mesma coisa,
1: exatamente,
0: né?
1: Exatamente.
0: Eu também acho, cara. Eu também acho. Tem uma aquela sensação, sabe aquela pulguinha atrás do nele que você fica falando, não é possível.
1: Não é possível.
0: Não é, mas por que a gente tá junto já há tantos anos, mas por que que segue a ex ainda?
1: Exato.
0: E por que que fica curtindo as fotos? E por que que ela fica comentando nas nossas fotos?
1: É.
0: Aí assim,
1: de tanto
0: como você,
1: porque agora já sabe.
0: É, como você falou no começo do programa, Kerry. Onde tem fumaça.
1: Tem fogo, cara.
0: E tem muito fogo. Vai saber que é até mais fogo do que você tem num momento ali.
1: A tua intuição, escuta bem. A tua intuição e a paranoia pra pessoa que você tava junto foi constatada? Conta pra gente. Vamos de áudio.
2: Fala, Gisa. Fala, Caco. Aqui é o Luiz Eduardo de Manaus.
1: Fala,
2: cara,
1: Luiz.
2: Cara, tem um relato interessante sobre essa questão do ex aí.
1: Ai, ai, ai.
2: Mais ou menos nesse assunto. Em 2013 eu comecei a namorar com a minha esposa, né? Esse mês agora a gente completa 4 anos de casado, em outubro a gente completa 13 anos juntos. Tinha um rapaz assim do nosso ciclo de amizade que já teve um lance. Ela conversando comigo, foi mal uma ficada. Não chegaram a namorar sério nem nada. Mas o cara cercava, até que teve um dia que eu falei, cara, não
1: tem
2: dá.
1: Na linha.
2: Eu fui pra cima mesmo, xinguei, falei umas coisas, falei, olha, não é assim, deixa ela em paz, senão a gente vai pras vias de fato, que já tava demais, assim, era uma parada que tava demais e nem ela tava gostando.
1: Aí, ó, viu?
0: Posso falar? Errado não tá.
1: É.
0: Colocou, avisou, colocou o limite, o cara tentou passar o limite, aí começa aquela regra,
1: né? Aí não dá.
0: Escreveu, não leu, o pau comeu.
1: Exatamente. Você já passou por isso? Hoje você não tá mais vivendo com essa pessoa, mas constatou que essa pessoa realmente te traiu com aquela pessoa que você tava sentindo que tava ali alguma coisa acontecendo? Cara,
0: cheiro,
1: isso acontece.
0: Mano, que cheiro de desconfiança é esse?
1: Acontece muito, ó. Tive um ex, mandou aqui na live, né, Cris Neves. Eu tive um ex que eu sentia muitos ciúmes dele com um amigo dele, ouviu, né?
0: Entendi.
1: Várias vezes eu reclamei e só me dizia que não tinha nada e que eu tinha, era que me garantia e tal. Adivinha o que aconteceu,
0: não vi? Óbvio.
1: Ele terminou comigo e ficou com o cara. Eu só tenho uma coisa pra dizer pra você que faz isso. Don't lie.
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1: Olha essa música. No, no, no, no, no. No, no, no, no, don't lie. Por quê? Porque as pessoas mentem. Sabe quando você fala assim, mano, eu não gosto da tua amizade com aquela menina. Eu não gosto da tua amizade com aquele menino. Sei lá. Sei lá, cara, não é amizade. A intuição tá ali gritando. Aí a pessoa vai falar, mano, para de ser louco, para de ser louca. Não tem nada a ver. Anos passaram.
2: Já, tá lá, já aconteceu. Aí você fala assim,
1: é, pra que mentir?
2: Esse cheiro de queimado é eu do pai falei, do seu rabo?
1: É, eu falei pro Caco, gente, eu sei, dói. Dói tanto que a galera não tá nem querendo falar nomes aqui nos áudios, não tão mandando áudio. Mas você já se sentiu enganado ou enganada? Sei lá, constatou aquilo que você achava a nível de doer, mas hoje você consegue falar disso? Porque assim, quando a gente acha, Caco, dói. Quando a gente tem certeza, meu amigo, dói muito mais.
2: Nossa, tem uma braba aqui, hein?
1: Aí chegou?
2: A Rosângela mandou uma aqui, não vou falar sobrenome, tá?
1: Manda, manda, manda.
2: Mas, ó, pior foi o meu ex, quer dizer, pior foi a ex do meu atual chamando ele de amor em uma chamada de vídeo pra falar com os filhos. Mas posso falar, Rosângela? Pode acontecer, pela força do hábito e pelo jeito que ele se tratava durante, sei lá, quantos anos dessa relação, que isso vira uma coisa que até não dá pra controlar. Às vezes sai.
1: Amor, né?
2: É.
1: Caco passou pano, não passou, Yas?
2: Não sei se eu passei
1: pano. Acho que
2: pano.
1: Ele passou um pano.
2: Não acho.
1: Falou amor pro atual. A ex falou amor pro atual. Falou com os filhos.
2: Não, verdade.
1: Você passou pano,
0: justificar o injustificado. 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
9: 6h42.
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1: O programa de hoje tá polêmico.
2: Tá polêmico. Chegou uma na live aqui que ele...
1: Leia, Carlos.
2: Meu Deus do céu.
1: Leia, pra quem tá chegando agora, o assunto aqui é aquela intuição que foi chamada de... Qual que é mesmo? De paranoia, e depois foi constatado que realmente você pressentiu que a pessoa que você estava se relacionando estava realmente flertando com a tal amiga ou com o tal amigo. É. Pois é, você constatou.
2: A sua desconfiança era aquele cheiro do fire do teu atual, do atual, né? Tava ali, enfim, você já entendeu.
1: Dói, mas a gente precisa. Chegou o que aí, cara?
2: A Fran mandou aqui, não vou nem falar o nome completo.
1: Pode falar.
2: A Fran se é...
1: Tô zoando, cara.
2: A Fran mandou. Foi um casamento que a madrinha era a ex do noivo.
1: Não.
2: Torta de climão na cerimônia toda. Durou só 4 meses. Depois, da noiva descobriu o óbvio.
1: Ou seja, a madrinha ficou com cara.
2: Posso falar uma história que a nossa assessora de casamento, Bia... Beijo, Bia Carnaval... que fez o nosso casamento, ela contou uma história que eu fiquei em choque, cara.
1: Acontece muita coisa nos bastidores de um pré-casamento.
2: O que aconteceu? Exatamente isso. Cadê o noivo? Cadê o noivo? Cadê o noivo? Cadê o noivo? Vão procurar um noivo. O noivo tava dando um, mano, uma jantada.
1: Não acredito, mano. Antes do casamento.
2: Antes do casamento.
1: Nem tava... esperou a hora do buffet, cara.
2: Não esperou.
1: Ele
2: já,
1: esperou a hora do buffet.
2: Já tava jantando.
1: Não acredito que ele fez. E acompanhado.
2: Não, e a janta...
1: E não era noiva.
2: E a janta era amiga...
1: Ah,
2: eu vou deixar.
1: Amiga da noiva?
2: É.
1: Amiga da noiva?
2: Amiga da noiva.
1: Nem casou, né?
2: Então,
1: foi pego?
2: Parece que controlaram a situação ali, né? O pai apareceu e tudo mais. Foi uma baixaria ali, mas no fim eu acho que...
1: O que tem assim, de histórias?
2: É,
1: assim,
2: tem muita história.
1: Posso falar? Vamos fazer um programa um dia falando só disso?
2: Vamos trazer uma assessoria de casamento.
1: Pelo amor de Deus, vamos.
2: A gente pode trazer a Bia Carnaval, que
1: traz
2: tem as melhores
1: Bia,
2: histórias.
1: O sobrenome dela vai me trazer muitas histórias boas. Carnaval.
2: Carnaval.
1: O carnaval antes do casamento. Quantos carnavais as pessoas vivem antes do casamento? Inclusive minutos antes. Vamos de áudio.
2: Bora.
16: Boa noite, Giza. Boa noite,
1: Boa noite, meu amor.
16: O que aconteceu comigo? Tava namorando há 4 anos, a menina... Queria muito fazer uma tatuagem de namoro, levei ela no tatuador pra fazer a tatuagem, cheguei lá, ela não vai e vem, eu vi muita risadinha, depois entrei no carro e falei, nossa, estava rindo demais pra ele e tal, ela falou assim, você tá ficando louco, você me sufoca, você é narcisista, aí sabe o que aconteceu? Ela terminou comigo e ficou com o tatuador.
1: Ah, muito bem.
16: É, rapaziada, não é fácil não. Valeu, Mico.
1: Agora, que risadinha foi essa? O que será que tava fazendo?
2: Eu vou falar. Ei, gente tóxica. Mas é tóxica, cara. Não tem o que falar. Não tem o que falar. A pessoa vai, mete o louco, começa na cara dura, na frente do atual.
1: Mano, na frente, cara.
2: De kikiki, de kakaká, de risadinha, de passar a mão no cabelo. Nossa, ai, como você tá. Ai, como você pica gostoso. Quer dizer, como você tatua gostoso.
1: O que você falou, Caco?
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1: Vamos ali escovar o dente, depois a gente volta.

0: pegadinha.
1: Cara,
0: mas é uma pegadinha.
1: O meu homem, a minha mulher, pegou realmente aquela pessoa que eu desconfiava. Não acredito nisso. Tudo bem se você foi corno ou corna. Não é sobre isso o programa, porque até porque o Brasil é. Nós somos, todos fomos e ou seremos. Tá tudo certo, mas é sobre o faro que a gente tá falando hoje. O que era intuição virou mesmo realidade na tua vida? Tem áudio?
0: Tem áudio.
1: Então vamos, Yas.
2: A Giza fala, Caco.
1: Oi.
2: Sou fulano aqui de Belém do Pará.
0: Fulano, adorei.
2: Comigo aconteceu algo semelhante, só que foi uma vez de mão dupla. Já te explicar. No ensino médio, eu me relacionando com uma pessoa.
1: Ai, ai, ai.
2: E ela tinha um ex picante, né? Que inclusive é amigos nossos. E eu não sei se eu fui muito maduro ou se eu fui muito besta, né? De aceitar
1: o mesmo
2: a relação de amigos continuar. Tanto que era um amigo comum, então tudo certo. E aí numa dessas nossas brigas, né? De vai e volta, a gente era imaturo, né? Na casa dos 19 aninhos. Então, numa dessas, ela ficou com ele. E ela teve a coragem de me falar, né? Ela foi sincera, ela foi honesta. Olha, eu fiquei com fulano de tal.
1: Nossa.
2: E aí, não teve mais volta. Mas eu sempre falava, olha, demole. O Paulo vai ficar contigo. Vocês vão ficar de novo.
0: Demole, você não pode
2: e
0: dar,
2: e vice-versa. Eu tinha uma amiga que era muito minha amiga desde eu me entendo por gente, desde criança. Eu compartilhava muita coisa com ela. E ela tinha muito ciúme dessa minha amiga, né?
0: Conta mais.
2: Hoje em dia, a gente é noivo, eu e essa minha amiga que ela tinha ciúmes, né? A gente vai casar, a gente já tem quase 7 anos juntos, 1 ano de noivado. E ela e o outro amigo lá, o ficante, nem se falam mais. Mas enfim, é isso, tamo junto, até mais.
0: Posso falar? Tinha um... Sabe aquele caso com destino? Eu acho que era o caso dele.
1: É, né?
0: Fala, você pode viajar o mundão, cara. Você pode rodar, assim, sem freio. Você pode gastar o pelinho do pneu. Mas no final das contas, meu querido, você vai parar aí na minha garagem. Sacou? E é o que aconteceu.
1: Aconteceu.
0: Aconteceu. E era pra acontecer. Exato. Que história linda, cara.
1: Ó, chegou uma mensagem aqui na live do Jope Game. Ô, Jope, é Jope ou é Jô? Bom, enfim. Sou o Silva, eu sou autista de Alagoas e recentemente comecei a namorar uma garota autista e vamos ao aniversário do ex dela. Eu mesmo só vou pra defender o que é meu.
0: Gostei, cara.
1: Eu conto ou você conta, Caco?
0: Cara...
1: Tô zoando, a gente tá construindo edifício na cabeça da galera.
0: Mas esse é o problema, a gente tá aqui pra ajudar as pessoas, querido. Não é pra deixar as pessoas ficar ali, literalmente com o triplex, né? Saindo
1: não,
0: do programa.
1: Claro,
0: então calma, peraí. Vamos ajudar.
1: Não, vai lá no aniversário.
0: Não, vai lá, tá tranquilo,
1: tá
0: não
1: tranquilo.
0: Tem problema não.
1: Mas
0: não vai acontecer
1: nada.
0: Não, é.
1: Até porque você tá lá.
0: É.
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1: Cato, temos o último áudio de hoje. Caco, vamos ouvir.
2: Então bora.
1: Um gato, hein? Vambora, porque hoje o assunto tá polêmico.
3: Oi, Gi. Oi, Caco. Boa noite. Esse é um assunto bem delicado, né?
1: Muito.
3: Eu passei por uma situação assim, eu fui casada durante muito tempo, né? 24 anos de casada. E tinha aí uma amiga do pai da minha filha aí, que eu tinha certeza que eles tinham alguma coisa, mas era, né, eu sempre era maluca, enfim. E aí, quando foi terminado esse relacionamento, com 2 dias que tinha terminado esse relacionamento, ele já tava atrás dela, já tava procurando ela. Então ficou bem claro que eu não tava maluca, né? Que eu não era maluca. De contrapartida, dei meu jeito ali de me vingar também, né? Porque eu também tinha um amigo que ele morria de ciúme desse amigo. E aí eu falei, bom, então vamos fazer ele sentir agora o próprio veneno. E acabei também fazendo com que ele me visse com esse meu amigo. Mas acho que eu meio que quis me vingar dele, né? E é o que você falou, uma coisa é quando a gente desconfia, outra coisa é quando a gente sabe, né? E aí vê que não tinha nem 48 horas do término de um casamento. Ele tava atrás dela, tipo, claro, né? Mas é isso. Boa noite. Beijo.
1: Beijo, meu amor. Obrigada pelo relato. E é isso aí, cara.
2: Chumbo trocar não dói. Mas sabe, me deu uma ideia de um tema? Fui usado e tudo bem.
1: Isso é muito bom.
2: Você foi o pivô, entendeu? Falou assim, cara, a pessoa tava querendo fazer ciúmes pro ex ou pra ex.
1: Amante profissional?
2: É, amante profissional, era o PA.
1: Você sabe,
2: não precisa falar o que significa PA, né? Então.
1: Vale pros dois lados, gente.
2: Vale pros dois lados. Pode ser que seja um bom tema aí.
1: Exato. Ó, inclusive o tema de hoje rendeu outros, ó. Teve uma ouvinte aqui que mandou, a Elaine, ela falou pra Yas. Yas, tema, namora o ex atual do ex dela. Complicado, mas a gente vai falar sobre isso também. E tem um outro que falou assim também, que deu uma ideia aqui. Existe amizade entre homem e mulher?
2: Existe, lógico que existe.
1: Os próximos temas. Só que antes de ir embora, Caco Grandino, meu amor, chegou um momento muito especial que a gente ama fazer. É trazer dicas pros nossos ouvintes pra fechar muito bem a semana, né?
2: É isso, ó. Porque se você é do time que não dispensa um bom suspense psicológico, para tudo o que você tá fazendo agora, meu querido.
1: Fúria! Acabou de estrear no Disney Plus. E olha, o negócio tá tenso, Caco. Amy Russon, olha que chique, interpreta Alice Black, uma agente do FBI obstinada que fica obcecada por um serial killer brilhante.
2: Pois é, Gi, ó, então você esquece aí as perseguições policiais, aquelas coisas que clichê, aquele buraco, ali é o buraco é muito mais embaixo, é um jogo mental sufocante onde a gente fica questionando a sanidade da própria protagonista. E até onde a obsessão pela justiça pode te levar antes de você cruzar a linha do que é certo, né, querido?
1: Então já aproveita o fim de semana, você já pode tirar a prova hoje. Hoje mesmo, inclusive, já vai preparando a pipoca, comece a maratonar que vai valer muito a pena. Essa é a minha dica, é a dica do Caco. Então já entra lá no Disney Plus pra você conferir. Inclusive, tá disponível. Final de semana com seu pai, aproveita também, porque conteúdo bom a gente indica aqui. Fúria, tá no Disney Plus e essa é a nossa dica pra fechar a semana.
2: É isso, então vou maratonar agora no final de semana no Disney Plus.
1: É isso aí, galera. Ó, segunda-feira a gente tá de volta com muito mais. Siga a gente nas redes sociais.
2: @ Caco Grandino pra te seguir, Gi.
1: Giza.on, GISA.on e tem o nosso @ Mix Tudo na Mix. E feliz Dia dos Pais, comemore bastante com essa pessoa que pra você faz toda a diferença. Se essa pessoa não está mais aqui com você, comemore também as histórias, as lembranças. Faça desse dia um dia especial e não triste. Segunda a gente tá de volta.
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tempo do melhor mix do Brasil. Ô, gente, boa sextou, né? Pode vir final de semana, a gente vai te usar muito. Aliás, vai com a Mix pra qualquer lugar que você planeje, com quem você for. A gente fez aqui uma programação muito especial. Nós estamos em todas as plataformas, então não tem como. Onde quer que você vá, a gente já preparou aí uma trilha sonora pro teu final de semana. Aliás, a gente já começa daqui a pouquinho, né? Já já tem o Pede no Zap. Que música tem a cara da sexta-feira? Na verdade, que música tem a cara do final de semana? Conta pra gente aqui numa mensagem de voz pro 11 983 408 mil. Você vai falar o teu nome, de onde você tá ouvindo a Mix, e vai falar pra gente esse som que é a cara do final de semana, que te coloca pra cima e também vai contagiar toda a família Mix que tá na sintonia agora. Vou contar com você, tá? 11 983 408 mil, e aproveita, sempre tem presente. Já começa o final de semana botando o dedo na sorte, ganhando presentão. 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

0: 4 minutos para as 8 da noite, os sul-coreanos que estão chegando no Brasil para 3 apresentações em São Paulo. A gente curtiu quem? BTS Swim, adorou essa programação. Vai ficar melhor ainda daqui a pouquinho, porque vai começar mais uma edição do Pede no Zap. Não demora não, já manda o teu áudio agora pra gente colocar seu som na programação. É o 11 983 408 mil. Aliás, tava valendo pelo Zap da Mix um kit com copo e eco bag. Da hora os presentes. Já estão quase nas mãos de você, Edson Silva, final do telefone 4267. Parabéns, Edson. Aguarda aí que a equipe Nota 1 milhão da Mix vai entrar em contato contigo.
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0: Deixa eu te falar que ano que vem o Lollapalooza Brasil completa 15 anos, vai debutar. E pensando nisso, nós aqui na Mix fizemos uma lista com 15 shows que foram marcantes na história do festival. Essa lista da Mix, né, tem shows de atrações como Foo Fighters e Pearl Jam nas primeiras edições, hein, do Lollapalooza Brasil. Né? Teve até apresentações mais recentes, né, nessa lista, como o Encontro dos Titãs, os shows da Miley Cyrus e da Billie Eilish. Deixa eu lembrar, hein, que o Lollapalooza Brasil vai rolar por aqui, ou melhor, tá rolando aqui, né, desde 2012, e de lá pra cá esse festival recebeu grandes nomes da música, tem feito história. E pra você ver a lista de 15 shows marcantes do Lollapalooza Brasil, vai no nosso site radiomixfm.com.br.
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1: 7:59.
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0: Boa noite, família. Sextou. Ah, final de semana, seu lindo. Você chegou, a gente vai te usar muito. Fica com a Mix, você não vai se arrepender. Sempre tem alguma coisa bem legal acontecendo aqui. Onde quer que você vá, nos leve. Estamos em todas as plataformas digitais. A partir de agora, é você que manda até as 9 da noite. Porque todas as músicas que a gente curtir até o final do programa são as que vão chegar para o zap. Então eu preciso que você me ajude a fazer a programação. Bora? 11 98340 8000. Nessa mensagem de voz, não esqueça de falar o teu nome, de onde você está ouvindo a Mix nesse Brasil grande de meu Deus. E esse som que é a cara do final de semana.
2: Olá, galera da Mix.
0: Oi.
2: Sou o Mauro, de Juiz de Fora, Minas Gerais. E gostaria de ouvir Sia, Chip Trills. Valeu.
0: É a cara da...

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1: E o zap da Mix é o 11 983 408 mil. Apareça aqui na casa, manda uma mensagem rapidinho, é rápido. Seu nome, de onde você tá ouvindo a Mix. Quer oferecer música pra alguém? Fique à vontade também. Que música é essa que pra você representa a sexta? Na verdade, representa o final de semana. Deixa eu mandar um beijão aqui pra Vanessa, ela tá na Praia Grande, litoral sul de São Paulo. A Giovana tá em São José dos Campos. Ou melhor, o Fran está em Ananindeua. Aí você, por onde? Vamos ver o que é.
2: Meu nome é Jorge Luiz, sou da cidade de São Carlos. Queria qualquer música aí, meu Guns N' Roses, tá? Estamos sempre curtindo aí a Mix, a melhor rádio do interior de São Paulo.
0: Bora ouvir! 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
1: Mix, agora são 8h22. Pediram e a gente tocou. Porque a cara da sexta, Britney Spears, Baby One More Time. Quanta gente bacana chegando aqui no zap da Mix. Aliás, nosso número do zap. Já guarda aí na agenda do seu celular. Caso você não tenha. Importante esse número, hein? A

0: Brasília. Todos mandaram mensagem no 11 983 408 mil.
1: Fala, galera da Mix.
0: E aí?
1: Aqui é Fabiano falando de Cuiabá, motorista de aplicativo. Oh! E eu queria ouvir uma música aí do Detonautas.
0: Tá bom.
1: Fica a critério de vocês, mas a minha preferência é o Retorno de Saturno.
0: Uai.
1: Beleza? Um abraço.

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1: Agora é você que tem que fazer o check-in e fazer o show aqui no Zap da Mix. Com uma mensagem de voz pedindo o teu som. Sextou, gente. Um som que é a cara do final de semana pra você. Conta pra gente no 11 983 408 mil.
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0: Programa feito pelo melhor ouvinte do Brasil. Não tem ouvinte melhor do que o da Mix. Obrigado pela tua boa companhia. Faz o show no 11 983 408 mil. Uma mensagem de voz assim, ó.
2: Alô, Rádio Mix.
0: E aí?
2: Aqui quem fala é o William, de Porto Alegre. Gostaria de ouvir a música do Neil, Miss e Dempley.
0: Boa.

0: do final de semana que representa pra você alegria, né? Final de semana, independente do que você vai fazer, mas é final de semana, tem aí um tempero diferente. E aí, Bianca tá em Porto Alegre, já mandou uma mensagem pra gente, o Igor tá em Natal e o Grande do Norte. Olha só, dos extremos, é a Mix chegando aí, cara.
1: Boa noite, Rádio Mix.
0: Boa!
1: Meu nome é Hélio, falo aqui de São Paulo. Gostaria de ouvir a música dos The Cure, Friday Me Love.
0: Receba!
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0: Black Eyed Peas. Tá aí uma banda que eu torço pra volta, mas com a Fergie nos vocais. Fala aí, iria assistir o show, né?
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0: É claro que iríamos. E é claro que você pode pedir o teu som na Mix. E assim que funciona a nossa diversão, de segunda a sexta, a partir das 8 da noite, aqui no Melhor Mix do Brasil. Aquela mensagem de voz, você manda todo dia uma pra alguém, não manda pelo zap? Abusa aí desse microfoninho e manda essa mensagem de voz pedindo um som. É fácil assim, não paga nada. 11 983 408 mil. Um abração pro João Santos de Guaxupé, Minas Gerais. O Vadson Formigoni tá em São Paulo. E você, tá por onde? Me conta.
2: Daí, Rádio Mix, boa noite. Me chamo Jean, sou de Criciúma. Toca um CBM22 pra nós aí, dias atrás. Abraço.
0: Pedrada.
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0: fazendo check-out no programa de hoje, o som do Coldplay com BTS, My Universe. Final de semana já começou, gente boa. Leva a Mix pra onde quer que você vá. A trilha sonora é nossa. Deixa eu te falar aqui, daqui a pouquinho, às 10, já começa aquele esquenta, né? Porque o DJ André Werneck vai chegar com o Mix Electro Hits e logo depois ele entrega o bastão pro Tiesto com o Prismatic. Tô falando que a elite da música eletrônica internacional e nacional tá aqui, na Mix. Que você tenha um excelente final de semana e a gente volta a se falar. Aproveita!
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0: Está no ar a Voz do Brasil. As notícias do governo federal que movimentaram o país no dia de hoje.
1: Olá, boa noite.
2: Boa noite para você que nos acompanha em todo o país.
1: Sexta-feira, 7 de agosto de 2026.
2: E vamos ao destaque do dia.
1: 20 anos da Lei Maria da Penha.
2: Marco legal brasileiro de prevenção e enfrentamento à violência doméstica e familiar contra as mulheres.
1: Ao longo de duas décadas, a legislação foi aperfeiçoada para ampliar os mecanismos de proteção. Márcia Fernandes.
3: Além dos mecanismos para responsabilizar os criminosos, a lei criou medidas protetivas para as mulheres, como o afastamento do agressor do lar e a proibição de aproximação da vítima.
2: Alerta de desmatamento na Amazônia e no Cerrado teve redução em agosto de 2025 a julho de 2026.
1: Os dados são do DETER, Sistema de Detecção de Desmatamento em Tempo Real. Gabriela Noronha.
4: Por meio de imagens de satélites, os dados do DETER produzem alertas diários para orientar ações de fiscalização e controle do desmatamento.
2: Campanha de multivacinação.
1: Está na hora de atualizar a caderneta de crianças e adolescentes menores de 15 anos. Luana Karen.
5: Entre as doenças prevenidas pela vacinação estão tuberculose, hepatites A e B, poliomielite, rotavírus, pneumonias e meningites.
2: Hoje, na apresentação da Voz do Brasil, Nazi Brum e Mariana Jungmann.
1: E acompanhe a gente ao vivo, acesse radiogov.ebc.com.br ou canal Gov na sua TV aberta.
6: Hoje, quando a lei batizada com o meu nome completa 20 anos, eu gostaria de fazer algo diferente. Gostaria de falar com você como quem escreve uma carta ao Brasil.
2: Essa é Maria da Penha, farmacêutica cearense de 81 anos.
6: Há 43 anos, minha vida mudou para sempre. Eu sofri uma tentativa de feminicídio que me deixou paraplégica. Eu lutei 19 anos e 6 meses para que o meu agressor fosse responsabilizado. Uma espera que nenhuma mulher deveria enfrentar. Ao longo desse caminho, ouvi muitas vezes que eu deveria desistir, mas eu não podia desistir, porque aos poucos eu entendi que aquela história não era só minha. Ela representava a realidade de milhares de mulheres brasileiras e quando buscavam proteção, encontravam silêncio, descrédito e omissão. E agora eu gostaria de convidar você a fazer uma reflexão. Você já parou para pensar como estaria o Brasil hoje se não tivesse na Lei Maria da Penha?
1: 20 anos depois de promulgada a lei, a história de Maria da Penha é reconhecida internacionalmente.
2: E abriu portas para que outras mulheres lutassem contra a violência doméstica.
1: Além de punir a violência física, a Lei Maria da Penha também ampliou o olhar sobre outros tipos de agressão.
2: Violência psicológica, patrimonial e sexual, por exemplo, foram reconhecidas com a lei criada há duas décadas.
1: Vamos saber mais detalhes sobre a lei na reportagem de Márcia Fernandes.
3: Uma história de violência que marcou a vida de uma mulher e resultou na lei que hoje ampara outras vítimas. Nos anos 80, Maria da Penha sofreu duas tentativas de homicídio pelo então marido. Na primeira, ele atirou contra as costas dela, o que a deixou paraplégica. Ele não assumiu a autoria do crime e alegou ter sido um assalto. Algum tempo depois, tentou eletrocutá-la. O caso virou uma longa batalha judicial, que durou cerca de 20 anos, e foi parar na Comissão Interamericana de Direitos Humanos, que reconheceu a negligência do Estado brasileiro diante da violência doméstica. Maria da Penha tornou-se uma das principais defensoras dos direitos das mulheres no Brasil e deu nome a uma lei. Ela destaca a importância dessa lei na proteção às mulheres.
6: Ao longo dessas duas décadas, milhões de mulheres romperam o silêncio. Encontraram proteção, tiveram acesso à justiça, salvaram suas vidas